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0: Aprender inglês. Precisa aprender o que eu sei. E o que eu não sei mais. Não sei. E aí?
1: Comigo vai tudo azul.
0: Comigo também. 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

Capitão, Rondinelli, na virada, aos 36 minutos do tempo final. É o quinto gol do Mengão.

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